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2: 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E a recente aprovação da nova lei de combate à disseminação de informações falsas na Guiné-Bissau abriu um intenso debate público sobre os limites entre o combate à desinformação e a salvaguarda da liberdade de expressão. O diploma aprovado pelo Conselho Nacional de Transição pretende reforçar o combate ao cibercrime, às burlas digitais e à propagação de conteúdos falsos nas redes sociais, prevendo inclusive penas agravadas para casos com dimensão internacional. Nesta entrevista com António Nhanga, bastionário da Ordem dos Jornalistas da Guiné-Bissau, analisámos as implicações políticas, sociais e mediáticas da nova legislação.
3: É um pretexto que o Comando Militar arranjou para poder silenciar a imprensa ou silenciar as vozes mais críticas que pode haver no país. Essa aqui é a grande verdade sobre esse assunto. Não é questão de liberdade ou é questão de combater a fake news, mas é a forma de silenciar as vozes críticas que existem no país, quer na imprensa, quer nas redes sociais.
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0: Boa noite, são 20 horas em Joanesburgo. Damos início a mais uma edição do Caleidoscópio, o seu programa diário de notícias e análises aqui no Canal África. Estamos em direto nos nossos estúdios em Oakland Park, prontos para lhe trazer as informações mais relevantes do continente africano e do panorama internacional. Pode acompanhar-nos em direto através do nosso site www.channelafrica.co.za. Eu sou Maria Moçama, estarei consigo durante a próxima hora, trazendo-lhe os principais acontecimentos de atualidade. Vamos aqui conferir os principais destaques das notícias de hoje. Presidente congolês exclui grupos armados de novo diálogo nacional e ONU adia acordo sobre restauração de terras para a próxima ronda de negociações. Fica assim com o desenvolvimento destas mais notícias na voz de João Iabalá.
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2: Boa noite e muito obrigado, Mariamo. Vamos às notícias. O presidente da República Democrática do Congo, Félix Tshisekedi, anunciou um processo de diálogo nacional destinado a reduzir as tensões políticas no país. A iniciativa começa com consultas nas 26 províncias e deverá culminar em negociações nacionais em Kinshasa. Tshisekedi exclui do processo os grupos armados e aqueles que atuam em nome de potências estrangeiras, afastando assim o M23, que controla vastas áreas do leste do país. O processo deverá durar no máximo 3 meses. As datas serão anunciadas posteriormente. Terminou na Mongólia a 17ª sessão da Conferência das Nações Unidas sobre o combate à desertificação, com a adoção de uma nova estratégia global para reforçar a resistência à seca. No entanto, os países africanos voltaram a não conseguir um acordo juridicamente vinculativo para combater a seca. A questão será retomada na próxima ronda de negociações prevista para o Egito dentro de 2 anos. Durante os 12 dias de trabalhos, foram anunciados novos financiamentos e projetos no valor de 1.300 bilhões de dólares para restaurar terras e reforçar a resistência à seca nas regiões mais vulneráveis. Na África do Sul, a Comissão Parlamentar de Serviços Correcionais manifestou preocupação com uma previsão de despesas de 46,8 milhões de dólares do departamento responsável pelo sistema prisional. O ministro Peter Hornefelt afirma que os principais custos estão relacionados com alimentação, viaturas e serviços contratados externamente.
3: I just want to say, I think what we must take note of is actually the prediction that...
2: Queria apenas salientar que devemos ter em conta a previsão de um gasto excessivo de 749 milhões no ano fiscal de 2026-2027. Estamos a fazer todos os esforços para reduzir este gasto em comparação com os anos anteriores. Queria apenas deixar este ponto registado.
3: I just want to put that on record already.
2: Pelo menos 12 pessoas morreram num ataque aéreo junto à fronteira entre o Chad e o Sudão. As autoridades chadianas acusam o exército sudanês de ter realizado o ataque, que terá também provocado 7 feridos. Segundo uma fonte de segurança do Chad, o alvo seria um mercado de combustíveis utilizado pelas forças de apoio rápido, conhecidas como RSF. O incidente ocorre no contexto da guerra entre o exército sudanês e as RSF, que dura há mais de 3 anos e já provocou milhões de deslocados. E para fechar, morreu aos 34 anos o rei Oyonimba Kabamba Iguru Rakidu, quarto monarca do reino de Toro, no oeste do Uganda. A morte foi anunciada na noite de quinta-feira pelo primeiro-ministro do reino. A causa não foi divulgada. Oyonimba subiu ao trono em 1995, aos 3 anos, após a morte do pai, tornando-se o monarca reinante mais jovem do mundo. E desta colocamos o ponto final às notícias de política. Fique ligado ao Caleidoscópio aqui mesmo no Canal África.
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0: E muito obrigada, Sr. João Iabalá. E vamos aqui aos destaques desportivos. Hoje teremos na nossa página desportiva Yaya Touré, que entrou para a história do futebol africano ao tornar-se o primeiro treinador africano a levar uma equipa à fase da Liga dos Campeões. E Arsenal terá pela frente uma fase da Liga exigente na próxima edição da Liga dos Campeões, com confrontos diante de alguns dos maiores clubes europeus. Fique connosco às 20h30. 30 minutos para o desenvolvimento destas e mais notícias. E os nossos ouvintes podem enviar os seus comentários e perguntas para o nosso WhatsApp número mais 27 64801 4724. 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
0: E passamos à página das atualidades, Serviço de Língua Portuguesa de Canal África. A polícia do Malawi prendeu dois altos executivos da estatal Companhia Nacional de Petróleo do Malawi, mais conhecida por NOCMA, por seu suposto envolvimento na transferência fraudulenta de $403 mil pertencentes à entidade para uma conta bancária em Moçambique, sob pretexto de pagamento de taxas de carregamento e desembargo, dizia desembaraço aduaneiro de combustível nos portos da Beira e de Nacala. Faustina Igreja reporta.
5: Boa noite. Os suspeitos são Miklas Reuben, o vice-diretor executivo, e Tokozan Jacob, gerente sênior de operações. Segundo o superintendente Alfredo Chemtere, porta-voz da polícia do Malawi, os fundos foram desviados fraudulentamente para uma conta bancária em Moçambique, sob o pretexto de pagamento de taxas de carregamento e desembaraço aduaneiro de combustível nos portos da Beira e de Nacala. A transação, realizada em abril deste ano, foi inicialmente apresentada pela Companhia Nacional de Petróleo do Malawi como um caso de cibercrime envolvendo interceção de comunicações por e-mail e dados de fornecedores falsificados. Investigações subsequentes das autoridades policiais levaram à prisão dos dois altos funcionários, que agora enfrentam várias acusações, incluindo negligência na preservação de fundos públicos e abuso de poder. Os investigadores continuam a rastrear o fluxo das transações, enquanto os dois suspeitos poderão responder em tribunal dentro em breve. Fontes internas da Companhia Nacional de Petróleos consideram este escândalo um dos roubos digitais mais embaraçosos do setor público aqui no Malawi. Segundo a NOCMA, os golpistas se fizeram passar pela Moses Handling, uma empresa moçambicana responsável pelo manuseio de remessas de combustível nos portos da Beira e Nacala. Os defraudadores interceptaram e-mails oficiais, falsificaram documentos bancários e informaram a NOCMA que a empresa havia aberto uma nova conta no Bank of America. Acreditando que a comunicação era genuína, a Companhia Nacional de Petróleos instruiu os seus bancos em 29 de abril deste ano a transferir os fundos, enviando sem saber o dinheiro diretamente para as mãos de criminosos. A partir de Blantyre, para o Channel Africa News, Faustino Igreja.
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0: E Cabinda, norte de Angola, é a região mais afetada pelo Mpox, antiga varíola dos macacos. A província registra 200 casos, nos quase 300 confirmados no país. As autoridades sanitárias desdobram-se para conter a cadeia de transmissão e preparam campanha de vacinação contra a doença. O nosso correspondente em Angola, Manuel Luamba, reporta.
7: O país registra um total cumulativo de 290 casos de Mpox, antiga varíola dos macacos, sendo a província de Cabinda a mais afetada, com 200 pacientes confirmados. Segundo o secretário de Saúde da região mais a norte de Angola, Ruben Buco, a situação é muito preocupante, que já forçou a criação de outro centro de isolamento e acolhimento de pacientes.
8: Continua a preocupar-nos, uma vez que a nível do país é a província com elevado número de casos de Mpox. Vamos criar agora o segundo centro de tratamento a nível do Centro de Saúde de Referência 4 de Abril, antiga unidade que albergou a unidade de maternidade de província Cabinda. Tendo em conta estar no epicentro do Mpox a nível do país, está previsto receber mais de 30 mil doses de vacina, que obviamente vamos olhar nos bairros com maior número a nível dos municípios onde temos um elevado alto risco, que é o município de Cabinda, sobretudo está com cerca de 87 casos, e com os bairros predominantes, 1º de Maio, Povo Grande e Chueca.
7: Além da província de Cabinda, outras regiões fronteiriças com a República Democrática do Congo, como Moxico e Moxico Leste, Ouidje, Zaire e Luanda Norte, também têm casos confirmados, mas as autoridades angolanas relataram igualmente ocorrências em Luanda, Kwanza Norte e Bengo, este último com o mais recente registro de casos de varíola dos macacos, como confirma Josefa Gomes, responsável sanitária local.
9: Temos um caso confirmado do varíola do macaco, o Mpox. Prontamente a vigilância epidemiológica teve conhecimento da situação de forma precoce, de maneiras a não disseminar o vírus a nível da província, a nível da comunidade. Isolou-se o caso, enviou-se amostras ao Laboratório Nacional, o INIS. Foi enviado para o nosso Centro Referencial de Tratamento de Doenças Potencialmente Epidêmicas. É residente da província, porém passou pela RDC e por Cabinda, que tem níveis altos de exposição. Foi daí que contraiu-se o mesmo vírus. Temos a informação e confirmamos que o mesmo não teve contato direto nem com a esposa, nem com os filhos. Mas, porém, estamos a controlar. Certamente vamos alargar esses pontos de rastreio, de maneiras que a província consiga precocemente detectar algum possível caso que entre para o nosso território do Bengo.
7: Angola e RDC partilham uma vasta fronteira terrestre e marítima de aproximadamente 2.511 quilômetros. Face a essa realidade, a ministra da Saúde, Silvia Lutukuta, anunciou o reforço da vigilância epidemiológica nos principais pontos de entrada, com atenção a viajantes que apresentam febre, lesões ou erupções cutâneas, para permitir a identificação e encaminhamento precoce dos casos suspeitos. Também vai se realizar uma campanha de vacinação contra a doença.
10: Nós estamos adquirindo vacinas, que é uma doação do CDC, para fazermos prevenção nas áreas de maior risco.
7: Segundo dados, a República Democrática do Congo registrou mais de 37 mil casos confirmados em laboratório e mais de 161 mil casos suspeitos no total acumulativo desde o início do surto em 2024 até 2026. Por isso, há toda uma necessidade de se reforçar as medidas de segurança, sobretudo em Cabinda, epicentro da doença, explica ao Channel África Domingos Cristóvão, especialista em saúde pública.
11: A República Democrática do Congo e a província de Cabinda partilham uma vasta área fronteiriça e há um intenso movimento comercial. Portanto, as pessoas que trazem o vírus do Congo para Cabinda e de Cabinda para o Congo, aqueles que estão infectados, podem propagar a doença.
7: Outro fator que justifica o aumento exponencial de casos, segundo o especialista, é o habitual consumo de carne de macaco, principalmente na República Democrática do Congo.
11: Portanto, uma vez o macaco infectado, também pode infectar os habitantes, a população de lá. Então, essa transmissão zoonótica, tanto do macaco para o homem, é frequente e, através dela, é transmitida para as outras pessoas que se encontram quer em Cabinda, quer na zona do Congo, nas zonas fronteiriças. E como eu disse atrás, dada a sua transitabilidade, as trocas comerciais, as trocas migratórias que existem nesse lado, propiciam o aumento de número de casos do vírus da varíola dos macacos.
7: E como combater e reduzir a propagação da doença? Domingos Cristóvão propõe algumas medidas.
11: Criar-se equipas mistas de saúde, imigração de fronteiras, polícia de fronteira e etc., no sentido de monitorar todos que atravessam a fronteira, fazer-se um rastreio daqueles que estão a entrar e a sair, e aqueles que forem positivos, devem ser quarentenados, ou seja, entram na quarentena, um período de observação que vai não menos de 3 a 15 dias, no sentido de ver se vão desenvolver a doença ou não. Aqueles que tiverem positivo, então, são tratados, e aqueles, os contactos dos positivos também são quarentenados, no sentido de reduzir a propagação da doença.
7: Mpox, antiga varíola dos macacos, é uma doença viral rara causada pelo monkeypox vírus, transmitida principalmente por contacto próximo com pessoas ou animais infectados. De Luanda para Channel Africa News, Manuel Wamba.
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0: E Angola prepara-se para acolher neste domingo, 30 de agosto, uma reunião extraordinária de chefes de Estado e de Governo da União Africana dedicada à prevenção e resolução de conflitos no continente. O encontro acontece no contexto de forte instabilidade, com guerras e conflitos no Sudão e leste da RDC, violência no Sahel e no Corno da África, além de insegurança em Cabo Delgado, Moçambique. Angola chega à cimeira com a experiência do processo de Luanda, que procurou mediar a crise entre RDC e Ruanda. Para analisar a importância deste encontro e os desafios da União Africana, conversamos com Damárcio dos Santos, analista político angolano.
15: A razão fundamental, eu penso que a sua questão responde, porque, como sabe, a geografia africana, infelizmente, ela é munida, entretanto, de várias patologias. Dentre as patologias mais crónicas é o conflito. Ou seja, infelizmente, não há numa região africana que tenha alguma estabilidade de facto. A única região que tem alguma estabilidade é, portanto, a região subsaariana, que infelizmente também nos últimos tempos tem debatido muito com a situação no Cabo Delgado e também tanto no leste da RDC. Entretanto, esta reunião extraordinária por parte da União Africana é em função mesmo dos grandes desafios securitários que o próprio continente vive, não somente hoje, mas também em função dos próprios acontecimentos ocorrentes outrora. Entretanto, acredito que é uma reunião, digamos assim, oportuna, porque é importante que os problemas africanos sejam resolvidos pelos próprios africanos, sob pena de existir alguma ingerência, digamos assim, exógenas, sobretudo em função dos interesses estratégicos geoeconômicos de grandes potências. Ora, quando os líderes africanos entendem que os problemas devem ser resolvidos na sua própria casa, é um indicativo fundamental de que há existência de uma iniciativa de termos, de facto, uma unidade continental, e também é um indicativo fundamental que os líderes africanos conseguiram perceber, no seu todo, que os problemas africanos devem ser, essencialmente, resolvidos pelos próprios africanos.
16: África enfrenta conflitos de natureza muito diferente, desde guerras civis a insurgências e disputas territoriais. A União Africana dispõe de mecanismos suficientemente eficazes para responder a esta diversidade de crises?
15: Antes de eu responder à questão que você coloca, que é de facto uma pergunta muito interessante, é importante dizer que boa parte dos problemas conflituantes que o continente tanto vive é fruto da má governação de muitos estadistas africanos. E essa má governação tem criado alguns caos na sociedade africana. Entretanto, respondendo diretamente à questão que coloca, eu não sei exatamente se a África tem condições.
0: E estas foram as palavras de Damárcio dos Santos, analista político angolano, falando aqui ao Canal África.
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0: O Departamento de Estado dos Estados Unidos está a reforçar as medidas contra o chamado birth tourism, ou turismo de parto, uma prática em que estrangeiras viajam para os Estados Unidos com o objetivo principal de dar à luz no país e, dessa forma, procurar obter a cidadania norte-americana para os filhos. A administração Trump diz estar a utilizar todos os instrumentos disponíveis para proteger a integridade do sistema de imigração e da cidadania norte-americana. Segundo o Departamento de Estado, mais de 600 vistos já foram revogados de estrangeiros que teriam declarado falsamente o propósito de suas viagens aos Estados Unidos. A questão ganha particular interesse para os países africanos de língua portuguesa, sobretudo Cabo Verde, apontado como um dos países da região onde esta prática tem tido maior expressão. Para compreender melhor esta nova política, os critérios utilizados pelas autoridades norte-americanas e as suas possíveis consequências para os cidadãos dos países lusófonos, vamos conversar com Amanda Robson, porta-voz do Departamento de Estado dos Estados Unidos para a Língua Portuguesa. Muito boa noite, Amanda. Bem-vinda aqui ao programa.
17: Boa noite, Mariamo. Obrigada mais uma vez pela oportunidade.
0: Sim, Amanda. Para começarmos, o que é que levou o Departamento de Estado dos Estados Unidos a intensificar neste momento o combate ao chamado turismo de parto?
17: Então, desde o início do mandato do presidente Trump, estamos a utilizar todas as ferramentas disponíveis para defender a integridade da cidadania americana. E como parte dessa iniciativa, estamos a combater o turismo de parto, ou seja, pessoas que viajam para os Estados Unidos para dar à luz, ocultando esse propósito.
0: Sim. E o Departamento do Estado anunciou que mais de 600 vistos, dizia, já foram revogados. Que tipo de situações foram identificados nesses casos?
17: Já revogamos mais de 600 casos de estrangeiros de todo o mundo que declararam no seu pedido de visto americano viajar por um propósito e depois viajaram para os Estados Unidos para dar à luz aqui no nosso país. Isso constitui uma declaração falsa, conforme com nossa lei de imigração. Ainda estamos coordenando mais com o Departamento de Segurança Interna para identificar mais casos, desde abuso, o turismo de parto, e para revogar os vistos dessas pessoas.
0: Sim. E como é que as autoridades norte-americanas determinam que uma pessoa está a viajar para os Estados Unidos com o objetivo principal de dar à luz?
17: Realmente estamos trabalhando, coordenando com as diferentes entidades governamentais aqui nos Estados Unidos para determinar, para avaliar os casos de cada turista, cada pessoa que viaja aqui para os Estados Unidos. Temos maneiras para identificar casos quando a pessoa não utilizou o seu visto corretamente. Neste caso, como expliquei, a pessoa declarou no momento de pedir o visto que a viagem foi para outro propósito. Turismo, por exemplo, uma conferência de trabalho, e depois viram ao nosso país para dar à luz, para obter cidadania para o filho. Importante destacar que a cidadania americana não é algo que pode ser adquirida pelas fraudes e pela manipulação do nosso sistema de imigração.
0: Sim. E uma mulher grávida pode viajar legalmente para os Estados Unidos para receber tratamento médico ou dar à luz desde que consiga pagar as suas despesas? E onde está a diferença entre uma viagem legítima e aquilo que Washington considera turismo de parto?
17: O importante é que a pessoa declare no momento da entrevista para o visto, no momento de pedir o visto americano, nós temos um sistema, um formulário também, normalmente uma entrevista com um funcionário consular, quando a pessoa pode declarar o propósito da viagem. Então, qualquer seja o propósito, a pessoa deve, nesse momento do pedido, explicar claramente, honestamente, o propósito e depois o funcionário consular americano vai determinar se a pessoa se qualificar para o visto ou não, conforme com nossas leis.
0: Que tipo de informação ou documentação pode ser solicitada durante o processo de pedido de visto para determinar o verdadeiro propósito da viagem?
17: Realmente depende de cada funcionário consular decidir quais são os documentos necessários, quais são as informações. Geralmente, nosso sistema não depende muito de documentos, depende mais das palavras da pessoa no momento da entrevista. Então, muito importante que as pessoas saibam no momento da entrevista que o funcionário consular vai fazer algumas perguntas. É o momento quando a pessoa tem a oportunidade de responder claramente, completamente, honestamente, as respostas às perguntas que o funcionário consular vai fazer. Realmente, esse funcionário tem a autoridade de avaliar o caso, pedir as informações necessárias e determinar, afinal, se a pessoa se qualifica para o visto ou não.
0: E quais podem ser as consequências quando uma pessoa obtém um visto de visitante declarando, dizia, um determinado propósito, mas posteriormente as autoridades concluem que a intenção era dar à luz nos Estados Unidos?
17: Então, nestes casos, os vistos estão sendo revogados. Também pode ser pouco provável que a pessoa vai obter o visto americano no futuro, porque nosso sistema depende da integridade das respostas e da pessoa. Então, se sabemos que a pessoa já violou os termos do visto uma vez, pode ser pouco provável que a pessoa vai receber no futuro outro visto para ir aos Estados Unidos.
0: Sim, e Cabo Verde é frequentemente mencionado quando se fala de turismo de parto entre os países africanos lusófonos. O Departamento de Estado tem dados que indiquem a dimensão desta prática envolvendo cidadãos cabo-verdianos?
17: Nesse momento, não temos dados específicos para os diferentes países no mundo. Estamos avaliando todos os casos, os vistos de estrangeiros em todo o mundo. É importante destacar que o visto e as responsabilidades que a pessoa tem com este visto americano não depende do país de origem. Ou seja, o visto americano e nossas leis se aplicam a todas as pessoas, independentemente dos países onde elas são.
0: Sim. E existem outros países dos PALOP que estão particularmente sob atenção das autoridades norte-americanas neste contexto?
17: Não, realmente estamos identificando, avaliando todos os diferentes países no mundo. Sabemos que em todos os países do mundo há pessoas que viajam para os Estados Unidos utilizando o seu visto de turismo sem problema, corretamente, e não vai ter nenhum problema. Também sabemos que provavelmente de muitos dos países no mundo, também, infelizmente, há pessoas que não está utilizando o visto corretamente. E isso é a preocupação desse governo do presidente Trump. Ele já deixou muito claro que nós não vamos tolerar o abuso do nosso sistema, é por isso que estamos tomando medidas como revogando vistos de pessoas que deram à luz aqui nos Estados Unidos.
0: Sim, Amanda. E uma criança nascida nos Estados Unidos continua a adquirir automaticamente a cidadania norte-americana quando os pais são estrangeiros ou existem mudanças previstas pela atual administração nesta matéria?
17: Não há nenhuma mudança com essa parte da nossa Constituição, que os filhos nascidos aqui nos Estados Unidos são cidadãos americanos. Mas, como falei, é ilegal e intolerável uma pessoa estrangeira dar à luz aqui nos Estados Unidos com um visto de turismo, ocultando o propósito do funcionário consular.
0: Sim. E para as agências de viagens, intermediários ou pessoas que promovem pacotes destinados, especificamente a mulheres grávidas para dar à luz nos Estados Unidos, que consequências podem, enfrentar?
17: Quero destacar também que estamos a desmantelar as redes de fraude que lucram com esse abuso. Sabemos que existem, por exemplo, agências aqui dentro dos Estados Unidos que vendem esse tipo de pacotes para facilitar o turismo de parto. Também, eles também estão atuando ilegalmente. Estamos também tomando ações sobre eles. Estamos coordenando com as diferentes agências aqui nos Estados Unidos para realmente combater esse abuso e esse fraude do nosso sistema.
0: Sim, Amanda, e para terminar, o que é que devem fazer os cidadãos lusófonos, não é? Que tenham dúvidas sobre as regras de visto e sobre o que é permitido ou não durante uma viagem aos Estados Unidos?
17: Há muitas informações públicas em português que as pessoas podem solicitar. O site travel.state.gov está disponível em português. Também as pessoas podem entrar em contato com as embaixadas e os consulados americanos mais perto para tirar qualquer dúvida. Normalmente tem um e-mail também nas redes sociais. Publicamos muitas informações. Então, a informação realmente não é difícil de achar, mas muito importante que as pessoas saibam e que entendam muito, muito bem como utilizar o seu visto corretamente.
0: Muitíssimo obrigada, Amanda, mais uma vez pela sua participação aqui, tirando essas dúvidas aos nossos ouvintes. E continuação de uma boa noite para si.
17: Boa noite a você, Mariana. Obrigada.
0: Obrigada. E estas foram as palavras da Amanda Robson, porta-voz do Departamento de Estado dos Estados Unidos, para a língua portuguesa, falando aqui ao Canal África.
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0: A voz especial tem sua página desportiva de Serviço de Língua Portuguesa de Canal África. Yaya Touré entrou para a história do futebol africano ao tornar-se o primeiro treinador africano a levar uma equipa à fase da Liga dos Campeões. O antigo internacional da Costa do Marfim conseguiu o efeito ao comando do Slovan Bratislava da Eslováquia, que eliminou o NK Celje da Eslovénia por 3-2 no conjunto das duas mãos. Na segunda mão, o Slovan venceu por 2-1 após prolongamento, garantindo a presença entre os grandes clubes da Europa. Touré assumiu o comando técnico da equipa em junho, naquela que é a sua primeira experiência como treinador principal, depois de ter trabalhado como adjunto. O início da época também tem sido positivo no campeonato eslovaco. O Slovan soma 4 vitórias em 4 jornadas e ocupa a segunda posição a apenas 1 ponto do líder. Como jogador, Yaya Touré conquistou a Liga dos Campeões pelo Barcelona. O Arsenal terá pela frente uma fase da Liga exigente na próxima edição da Liga dos Campeões, com confrontos diante de alguns dos maiores clubes europeus. A equipa inglesa vai receber o Real Madrid, deslocar-se ao terreno do Bayern Munique. O calendário inclui ainda jogos contra a Borussia Dortmund e Napoli. Manchester City e Aston Villa também terão desafios importantes, ambos com encontros frente ao Paris Saint-Germain, atual campeão europeu. O Liverpool, por sua vez, vai defrontar o Inter de Milão e o Atlético de Madrid, enquanto o Manchester City United, terá igualmente pela frente o Atlético, e receberá o Bayern Munique. E o Benfica vai defrontar o AC Milan na fase da Liga Europa 2026-2027, num dos principais encontros do sorteio realizado sexta-feira. A equipa portuguesa terá ainda como adversários o AZ Alkmaar, Celtic, Lech, Poznan, Off, Creta, Victoria Plzeň, Ormânia e Nek Nijmegen. Serão 8 jogos, 4 em casa e 4 fora. No Estádio da Luz, o Benfica recebe AZ Alkmaar, Celtic, Lech, Poznan e Off, Creta. Fora de casa, enfrentam AC Milan, Victoria e Ormânia, Ormânia, e NEC. O duelo com o AC Milan será um dos mais aguardados no reencontro entre dois clubes que não se defrontam, isto desde 2007 na Liga dos Campeões. A UEFA intensificou o confronto com a FIFA e admite avançar com acusações criminais contra responsáveis da organização, incluindo o presidente Gianni Infantino. O caso está relacionado com um projeto, entretanto, abandonado para transferir direitos comerciais do Mundial e do Mundial de Clubes para uma nova estrutura empresarial da FIFA. A UEFA acusa Infantino de ter promovido o plano de forma secreta, sem o devido envolvimento dos órgãos da FIFA, das confederações e das associações-membro. A organização europeia pediu a um tribunal norte-americano acesso ao documento e testemunhas ligadas a duas entidades da FIFA sediadas, isto, na Flórida. E a seleção nigeriana de basquetebol, os The Tigers, procura nesta sexta-feira reagir à derrota sofrida frente aos Camarões nas eliminatórias africanas para o Mundial de 2027. A Nigéria perdeu por 78-62 e enfrenta agora o Sudão do Sul, atual número 1 africano no ranking da FIBA. O encontro realiza-se em Rabat, na Tunísia. Uma nova derrota poderá complicar as contas da Nigéria no grupo E, e antes do último jogo desta janela, domingo, frente a Cabo Verde. E para terminar, Zesco Ndola Girls e Mamelodi Sundowns disputam neste sábado a final das eliminatórias da COSAFA para a Liga dos Campeões Africanos do Futebol Feminino. A Zesco, vice-campeã da edição anterior, venceu as Silva Strikers por 2-1, enquanto o Sundowns goleou o Gaborone United por 5-0. Tolakele marcou 2 golos e lidera a lista das melhores marcadoras com 5 tentos. A final está marcada para as 18 horas, com o vencedor a garantir uma vaga na fase final continental. Antes, às 15 horas, Silva Strikers e Gaborone United disputam o terceiro lugar. E desta colocamos o ponto final à página desportiva do Serviço de Língua Portuguesa de Canal África.
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0: A Guiné-Bissau vai realizar este domingo, 30 de agosto, um referendo sobre a nova Constituição, numa altura em que o país continua sobre uma transição liderada pelos militares. A proposta prevê um reforço significativo dos poderes do presidente e alteração ao funcionamento do Parlamento e do Governo. O referendo acontece poucos meses antes das eleições gerais previstas para dezembro, tornando a votação particularmente importante para o futuro político do país. Para analisar o que está em causa neste referendo e as suas possíveis consequências, conversamos com o Dr. François Dias, analista político guineense.
22: O que muda nesta Constituição é que o Presidente da República passa a ser o único órgão político na Constituição da República da Guiné-Bissau. Os restantes órgãos passam a ser adjuntos do Presidente da República. Esta que é a grande mudança que efetivamente se engendra nesta Constituição. Se não, vejamos. O primeiro-ministro passa a ser nomeado por o presidente da República, independentemente de haver uma maioria que consiga sustentar a sua nomeação. O parlamento passa a não poder aprovar o programa do governo. O Parlamento passa a funcionar simplesmente para fazer leis. Mas o Presidente da República pode fazer, como é que posso dizer, indiferimento tácito. Ou seja, passar 30 dias, se o Presidente da República não deferir as leis, não promulgar leis do Parlamento, significa que 30 dias... Essas leis são tacitamente, como é que eu posso dizer, rejeitadas. Passa a rejeitar, não é, as leis do Parlamento passado 30 dias. Ora, isto é uma novidade. Nós temos os atos políticos são para serem exercidos, não para serem omitidos. Aqui há uma omissão. Também o Presidente da República passa a ser o dirigente das Forças Armadas. Em vez de ser comandante supremo das Forças Armadas, passa a ser o comandante, presidente mesmo das Forças Armadas e das Forças de Segurança. E passa também a nomear o presidente do Tribunal Constitucional e, além de fiscalizado os exercícios do Presidente da República no Tribunal Constitucional. Ou seja, os atos do Presidente da República passarão a ser simplesmente objeto de um vazio de fiscalização da Constitucional, porquanto a Constituição retiraram os mecanismos de fiscalização da Constituição e também a Constituição terá 10 anos não poderá ser revisto. Portanto, uma geração que ficará por inteiro para não poder rever a sua Constituição, como é normal, né? Como nós sabemos, as ideias mudam. Neste momento, essa Constituição, portanto, sim. traz essa.
0: Sim, sim. Sabemos que a proposta reforça significativamente os poderes do Presidente, não é? Que impacto poderá isso ter no equilíbrio de poderes na Guiné-Bissau?
22: Bom, o primeiro impacto é que a Constituição, o primeiro impacto é que os órgãos que fizeram golpe de Estado agora passam a procurar transformar-se em poder de direito. Fizeram golpe de Estado, né? Agora procuram transformar-se em poder de direito. Ou seja, terão agora, a partir de agora, a possibilidade de funcionar com base em uma constituição que eles aprovaram, não é? E que outra situação é que eles procuram, de facto, criar uma legitimidade de funcionamento, porquanto nós sabemos que eles fizeram o golpe de Estado, não é? E agora procuram, através deste referendo, que não vai permitir.
0: E estas foram as palavras da doutora François Aldeias, jurista e analista político guineense, falando aqui ao Canal África. Fica a seguir com João Iabalá com as notícias de economia.
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4: Seja bem-vindo. Seguimos agora com as principais notícias da economia. No Quênia, a polícia recorreu a gás lacrimogéneo para dispersar pequenos comerciantes que protestavam no centro de Nairobi contra o aumento das taxas de importação. Centenas de estabelecimentos se fecharam durante os protestos. A autoridade tributária do Quênia afirma que a medida visa combater a subdeclaração e a subfaturação das importações. O novo valor mínimo de referência para um contentor consolidado de 40 pés passou de 19 mil para 24.719 dólares. Em Angola, a próxima edição da conferência Exposição Angola Oil and Gas vai analisar como o país pode responder às mudanças no sistema energético global, mantendo as prioridades de desenvolvimento. A sétima edição do encontro, subordinada ao tema Investir no Futuro, realiza-se nos dias 9 e 10 de setembro. Luís Conde, diretor de projetos da Energy Capital e Power e responsável pela conferência, considera que a transição energética está a transformar o futuro do setor em África. Reportagem de Lebohang Mabange.
5: This year's Angola Oil and Gas Conference will seek to address the participation of Angolan.
4: A Conferência de Petróleo e Gás de Angola deste ano vai centrar-se na participação das empresas angolanas na cadeia de abastecimento da indústria petrolífera e nas condições necessárias para reforçar a

0: escassez de mão de obra para a campanha deste ano, com uma estimativa de 30% de falta de cortadores de cana. E para fechar, no Sudão, os apagões estão a agravar-se nas zonas controladas pelo exército devido aos ataques das forças de apoio rápido contra a rede elétrica e a falta de financiamento para reparar as infraestruturas. A situação afeta centenas de milhares de pessoas que regressaram a Khartoum desde a retoma da capital pelo exército no ano passado. Os cortes de energia estão também a dificultar os esforços de recuperação da economia devastada pela guerra. E assim terminamos a nossa página econômica de hoje. Acompanhe-nos para mais atualizações aqui no canal África.
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5: E depois das atualidades económicas, vamos agora aqui conferir o que é que o programa África Uldawa prepara para hoje. Vamos conversar aqui com a Ampu para saber quais são os insights da programação de hoje que vai entrar no ar dentro de instantes. Good evening, Paul. How are you?
6: Very well. Thanks, and you, Mariamo. A lot to expect on the show this evening as we really just take stock of some of the big stories that have been making headlines throughout the course of the week. 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So we'll be getting a sense from them on what the way forward is and some of the solutions. 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And then August is National Wellness Month, and we are looking beyond health and asking a very important question: how are you doing mentally and emotionally? And what does emotional intelligence mean to someone as you try and understand the state of your well-being? So that and more coming up on the show this evening.
5: Thank you, Mpo. E não se esqueçam que a Mpo estará na vossa companhia dentro de instantes aqui no África World Hour.
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5: São Tomé e Príncipe entra numa nova fase de processo eleitoral depois do Tribunal Constitucional divulgar a relação das forças políticas habilitadas a participar nas eleições legislativas de 27 de setembro. Ao todo, são 7 dos partidos e coligações que poderão disputar os 55 assentos da Assembleia Nacional. Entre eles estão a ADI, o MLSTP, o Movimento Basta, a coligação MCI, PS, PUN, o PCD, o M

0: DFM e o partido Nossa Terra. A decisão do Tribunal Constitucional ainda não é definitiva. As formações políticas têm 3 dias para apresentar eventuais reclamações e recursos relacionados com a validação das candidaturas. Só depois de concluído este processo será definida a composição final dos boletins do voto e confirmadas as listas dos candidatos que vão disputar os lugares no Parlamento. O escrutínio de setembro terá ainda outras 2 componentes. Na mesma data serão realizadas as eleições autárquicas na Ilha de São Tomé e as eleições regionais na Ilha do Príncipe, com a aproximação do período oficial de campanha marcado para começar a 12 de setembro. Os partidos intensificam os preparativos para uma disputa que deverá determinar a composição do próximo Parlamento são-tomense. As eleições são aguardadas no contexto de forte movimentação política, com as diferentes forças a procurarem conquistar o apoio dos eleitores e definir o futuro político do arquipélago. Maria Moçambo, Channel Africa News.
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2: Did you know that men are actually far less likely to seek help for mental health challenges, often suffering in silence until they reach crisis point? 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
4: Maria Moçambo.
0: O presidente da República Democrática do Congo, Félix Tshisekedi, anunciou a realização de um diálogo nacional para tentar reduzir as tensões políticas no país. O processo deverá começar com consultas nas 26 províncias e terminar com negociações nacionais na capital, Kinshasa. Segundo o chefe de Estado, deverão participar partidos políticos, organizações da sociedade civil, líderes religiosos e tradicionais, empresários, académicos, jovens, mulheres e membros da diáspora congolesa. Tshisekedi exclui, no entanto, grupos armados e atores que atuem em nome de potências estrangeiras. A decisão afasta a partida a participação da aliança AFC-M23, apoiada pelo Ruanda, que controla várias áreas do leste do país. O anúncio surge num momento de crescente tensão em torno das propostas de revisão constitucional. Os apoiantes de Tshisekedi defendem alterações que poderiam permitir uma nova candidatura presidencial. A Constituição congolesa limita o presidente a 2 mandatos de 5 anos. Tshisekedi foi eleito pela primeira vez em 2018 e reeleito em 2023, devendo terminar o atual mandato em 2028. A oposição e a Igreja Católica contestam as reformas e defendem um diálogo mais abrangente que inclua também os grupos rebeldes e os apoiantes do antigo presidente Joseph Kabila. O processo deverá durar no máximo 3 meses, mas as datas e as condições das negociações ainda não foram definidas. Maria Moçambo, Channel Africa News.
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0: E assim, estimados ouvintes, chegamos ao fim de mais uma edição do Caleidoscópio. Agradecemos a todos que nos acompanharam e contribuíram para o programa. Um agradecimento especial à nossa equipa de produção, Maria Moçambo, João Abalai, nos cuidados técnicos da Francis Massina. E não deixem de sintonizar amanhã para o Ritmos e Cultura. Até lá, boa noite e um bom fim de semana.
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